0: de baixa potência World Music Radio, transmitindo de Marslet, na Dinamarca. A World Music Radio foi captada com música e identificações em inglês. E chegamos então ao final do dx.com.ar, um programa preparado pelo especialista Arnaldo Schlein para a RAI Argentina ao Mundo.
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0: argentino, um percurso por filmes e séries que fazem parte da memória coletiva e refletem a identidade do país. Histórias que emocionaram o público, retrataram a vida cotidiana e levaram ao mundo a maneira argentina de sentir, pensar e contar. Apresentamos hoje o Eternauta. Hoje apresentamos a recente adaptação televisiva de O Eternauta, uma produção que convida a redescobrir uma das obras mais influentes da cultura argentina, nascida da imaginação do roteirista Héctor Germán Oesterheld. Para o público internacional, a série funciona tanto como relato de ficção científica, quanto como porta de entrada para uma tradição narrativa profundamente marcada pela história política do nosso país. Mas, sobretudo, é uma história sobre a sobrevivência coletiva, a solidariedade e a resistência diante do desconhecido. Desde a sua origem como história em quadrinhos em 1957, ilustrada por Francisco Solano López, o Eternauta se destacou pela sua premissa poderosa. Uma nevada mortal cai sobre Buenos Aires e obriga um grupo de pessoas comuns a se organizar para sobreviver a uma invasão invisível. A série retoma esse núcleo argumental e o atualiza com sensibilidade contemporânea, mantendo intacto o seu eixo moral. Ninguém se salva sozinho. A série, lançada em 2025, foi produzida pela Netflix e contou com a direção do cineasta Bruno Stagnaro, que adaptou a obra de Héctor Germán Oesterheld. A adaptação contou com uma grande produção e um elenco de luxo, que incluiu o multipremiado Ricardo Darín no papel principal. Aqui os escutamos a ambos, Ricardo Darín e o diretor Bruno Stagnaro, trocando elogios sobre as decisões de adaptação realizadas no roteiro.
1: Esta versão é uma recreação de uma história possível. Creo que le encontraste la mejor posibilidad histórica al personaje.
2: Una de las cosas que la verdad todavía no tenía 100% claro es asumir que este tipo tenía la edad que tenés vos, o sea, claro. Un tipo de 60 pirulos. Y en el trabajo empezaron a aparecer matices que creo que enriquecieron a este salvo. El hecho de que el tipo este sea excombatiente de Malvinas, a mí en lo personal me cerró por todos lados, porque sí. Por un lado que era algo que te lo pedía la historia, digo, para entender quién es este chabón y de dónde viene.
1: Pero veo cosas de las islas.
2: Después, cómo es que este tipo tiene tanto manejo de las armas. Y por último, una cosa que, siendo algo que va a tener una proyección internacional, yo sé que está bueno, digamos, que viaje nuestra historia con nosotros.
0: A história de O Eternauta começa com um fenômeno inexplicável. Uma neve tóxica cai sobre a cidade e mata quem entra em contato com ela. A partir desse evento, um grupo de sobreviventes, vizinhos, amigos, famílias, se vê obrigado a improvisar estratégias para resistir em um ambiente cada vez mais hostil. O que começa como uma luta pela sobrevivência individual se transforma numa experiência coletiva, onde a organização e a confiança mútua são a única defesa diante de uma ameaça que não termina de se revelar por completo. O tom oscila entre o suspense, a ética íntima e uma constante sensação de vulnerabilidade. Para compreender a potência de O Eternauta, é fundamental conhecer a figura do seu autor, Oesterheld. Mais do que um roteirista, Héctor Germán Oesterheld foi um intelectual comprometido com o seu tempo. Na década de 1970, a sua obra se tornou cada vez mais política e o seu engajamento o levou a se tornar uma das vítimas da ditadura militar argentina. A sua família foi dizimada. Oesterheld foi desaparecido, assim como as suas 4 filhas. Esse dado, ainda que posterior à criação original dos quadrinhos, ressignifica profundamente a sua leitura. A ideia de resistência coletiva e a denúncia de forças opressoras adquirem uma dimensão trágica e real.
3: El único héroe es el héroe en grupo. Nunca el héroe individual. El héroe solo. Héctor Westergel, escritor y guionista de historietas, nació en Buenos Aires el 23 de julio de 1919. Si bien se graduó y trabajó de geólogo, se dedicó por completo a la literatura. Escribió cuentos, artículos de divulgación científica y relatos infantiles. A partir de 1950, comenzó a escribir guiones de historietas y relatos de aventuras para la editorial Abril. Creó sus famosos personajes Sargento Kirk, Bull Rocket y más tarde Ernie Pike, Sherlock Time y Mort Cinder. En 1955 se asoció con su hermano Jorge y fundaron la editorial Frontera. Publicaron revistas como Frontera y Hora Cero y en formato de libro sus historietas más conocidas, Sargento Kirk y Bull Rocket. En 1957 apareció por primera vez su obra más emblemática, El Eternauta, un viajero de la eternidad que se aparece en casa del propio Westergel y le cuenta la historia de una terrible invasión extraterrestre en Buenos Aires. Con dibujos de Francisco Solano López, la tira se extendió por 2 años con gran éxito. Westergel publicó una segunda versión de El Eternauta en 1969, con dibujos de Alberto Breccia en la revista Gente. Sin embargo, las diferencias ideológicas con la revista, la estética experimental de los dibujos y el rechazo del público lo obligaron a adelantar el desenlace. En 1976 salió una reedición de El Eternauta en la revista Scorpio. Su éxito motivó la creación de una segunda parte, El Eternauta 2, también con dibujos de Francisco Solano López. Westergel, que militaba en la organización Montoneros y había pasado a la clandestinidad, reflejó en el guión su compromiso político. El 21 de abril de 1977 fue secuestrado por la dictadura militar en la ciudad de La Plata. Estuvo detenido en Campo de Mayo y en el centro clandestino de detención, El Vesubio. Al igual que sus 4 hijas, sus 2 yernos y sus 2 nietos, Héctor Westergel continúa desaparecido.

0: Já antes, a sua estreia, O Eternauta, começou a circular em festivais internacionais de séries, obtendo indicações em categorias técnicas e de interpretação. Embora o seu percurso de prêmios ainda esteja em desenvolvimento, o seu impacto cultural já a posiciona como uma das produções latino-americanas mais relevantes dos últimos anos.
1: O grande ganador dos prêmios Platino foi
2: O Eternauta. Igual uma noite muito positiva para o mundo do cine e das séries. De isso se tratam os prêmios Platino, a lo mejor do cine e das séries iberoamericanas. E hablábamos de grande momento para O Eternauta, que se quedou con 8 premios, 8, mejor miniserie, mejor actor para Ricardo Darín, que subió a Andrea Pietra a recibirlo, mejor actor de reparto para César Troncoso, ese gran actor uruguayo que interpretó al Tano Favalli, mejor actriz para Andrea Pietra, que ves en este momento en pantalla,
3: bellísima,
2: bellísima por cierto, mejor creador de miniserie para Bruno Stagnaro, mejor música original para Federico Jucid y le sumamos mejor edición de montaje. Así que gran, gran noche argentina.
0: Vejamos alguns dados adicionais de interesse. Um dos aspectos mais comentados é a transposição de uma história originalmente situada nos anos 1950 para uma Buenos Aires contemporânea, o que permite incorporar novas tecnologias e dinâmicas sociais. No entanto, o espírito original permanece intacto, a ideia de que a verdadeira heroicidade reside no coletivo. A figura do herói grupal, proposta por Westerhel, rompe com a tradição individualista do gênero e continua sendo uma das contribuições mais originais da obra. Além disso, a história do seu autor contribuiu para transformar o Eternauta em um símbolo de memória e resistência. Na Argentina, o seu nome está associado não apenas aos quadrinhos, mas também, como mencionávamos, à luta pelos direitos humanos. A primeira temporada de O Eternauta é composta por 6 episódios, com duração aproximada de 45 a 50 minutos cada, configurando uma minissérie compacta, porém intensa. Quanto à sua continuidade, a série já tem uma segunda temporada confirmada, que, segundo informações de produção, está prevista com cerca de 8 capítulos e ainda sem data oficial de estreia, embora seja estimada tentativamente para os próximos anos em função do seu complexo processo de realização. A série está disponível na plataforma Netflix, o que facilita o seu acesso a audiências globais. Como costuma ocorrer com esses conteúdos, a disponibilidade pode variar conforme o país, mas em geral faz parte do catálogo internacional de produções em destaque. Num panorama saturado de relatos apocalípticos, centrados em heróis individuais, O Eternauta propõe algo diferente, uma ética de cooperação. Talvez por isso continue sendo tão atual. Em tempos de incerteza global, a sua mensagem ressoa com força. Diante do desconhecido, a única saída possível é coletiva. O herói dessa história em quadrinhos argentina se chama Juan Salvo e recebeu inúmeras homenagens dos mais variados tipos. A seguir, escutamos uma das muitas canções que foram escritas sobre ele.

0: E encerramos este comentário sobre a muito bem-sucedida adaptação para o cinema de O Eternauta, escutando o seu trailer em português.
1: Em Vito. Eu não só escutei em Vito, era real em Vito. É em Vito uma ova, caralho.
2: Mas
1: ainda dá um salto.
3: Parem, quietos, quietos.
1: O quê?
3: Escutem.
1: Tem alguma coisa no ar. Leve no verão.
3: Tá chamado.
1: Tá caindo uma merda tóxica.

amigos, bem-vindos ao novo encontro da RAI Argentina ao Mundo, transmitindo de Buenos Aires pela internet. 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

0: A intérprete argentina mais famosa, Mercedes Sosa, nasceu em 1935 no seio de uma família muito humilde, na cidade de Tucumã, no norte do nosso país. Uma família tão pobre que muitas vezes não tinham o que comer. Mesmo assim, Mercedes Sosa sempre dizia estar muito agradecida pela dignidade com que os seus pais sobreviveram à pobreza e pelo amor que no seu lar sobrava.
1: La angustia que nos producía el hambre.
0: A angústia que nos provocava a fome era terrível. E ver sofrer a minha mãe, ela levava eu e os meus irmãos para o Parque 9 de Julho, perto de casa, para que não sentíssemos cheiro à comida, porque realmente à noite morríamos de fome. Tivemos uma família perfeita, e isso é muito importante para mim. Se eu não houvesse tido esses pais, teria sido uma mulher com desprezo na vida. Já desde pequena, Mercedes gostou de cantar. E se bem não pegou aulas de canto até muitos anos depois, a qualidade da sua voz não passou inadvertida para os seus professores, que a escolhiam para cantar em todos os atos escolares. E também percebiam a beleza do seu canto, seus amigos e vizinhos, que aos 16 anos a convencem de participar, sem permissão dos pais, em um concurso de canto na rádio da sua cidade, uma emissora que hoje leva o seu nome. Mercedes Sosa vence o concurso e passa a cantar 3 vezes por semana no auditório da rádio. Surge então a necessidade de contar com um repertório que aos inícios seria muito limitado e integrado quase exclusivamente por obras de Margarita Palacios, uma compositora local de músicas do que na época era chamada música nativa. E já com o apoio dos pais, assina seus primeiros contratos e começa a se apresentar, ainda timidamente, em diversos palcos e clubes da sua província. E é por essa época que conhece 2 jovens entusiastas que definiriam o rumo da sua carreira e da sua vida. Eram o poeta Armando Tejada Gomes e o violonista e compositor Oscar Matos, com quem a jovem Mercedes em breve casaria. E será com eles que Mercedes Sosa partirá para Mendoza, definirá um novo repertório, integrando o chamado Movimento do Novo Cancioneiro, e começará a se tornar conhecida.

0: meados da década de 1960, Mercedes Sosa compreende que deve adotar um novo repertório, mais amplo. Está já separada de Oscar Matos, tem um filho e nenhum centavo. É aí quando ela pede ajuda para um outro músico, Jorge Cafrune, que a apresenta no Festival de Cosquín, o Festival Nacional de Folclore Argentino. De imediato, Mercedes Sosa recebe o reconhecimento do público e da crítica, e ela mesma, anos depois, lembra esse momento.
1: Eu cantei em Cosquín.
0: Em 1965, vou para Cosquín, mas a comissão do festival não me autoriza a cantar por causa de como eu pensava. Peço então para Cafrune que me compre 10 discos, porque eu não tinha um centavo e tinha que pagar na casa onde me hospedava. Mas Cafrune me faz subir, mesmo assim, ao palco, e eu canto acompanhada de uma caixa. E foi um sucesso. Um sucesso muito grande. E se bem seu repertório se amplia para outros autores e gêneros, de fato não deixou de se ampliar até o final da sua vida, grava novos discos e faz as suas primeiras apresentações nos Estados Unidos e na Europa. Ela nunca deixa de se preocupar com as injustiças sociais, nem deixa de se expressar pelo fim das penúrias dos mais humildes. Esse compromisso político e ideológico faz com que, a partir de 1975, comece a receber ameaças de morte, seja censurada e, finalmente, que seja presa, junto com todo o público, durante um show na cidade de La Plata, em 1979.
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dar em Tucumã e fui ameaçada de morte no teatro em que ia me apresentar em Buenos Aires. Pois é, em 1975 aconteceram muitas coisas e em 1976 piores. Em 1978 foi de muita angústia. Em 78 morre meu marido e depois de uma cirurgia pela qual devo passar, começam a me proibir de trabalhar já de uma maneira sistemática. O que eu ia fazer? Me fecharam todas as portas de trabalho. Tive que ir embora do país para procurar trabalho. Para essa época, Mercedes Sosa já é reconhecida como a grande intérprete argentina e latino-americana. E é nessa condição que é recebida na Europa, onde passa o seu exílio. Mercedes Sosa passa um exílio triste, solitário. Não suporta a distância como país. Em 1982, um ano antes de que acabasse a ditadura militar que governava a Argentina, ela volta e apresenta uma série de shows no Teatro Ópera de Buenos Aires que são um sucesso absoluto. Além de se transformar em um acontecimento político, esses shows mostram uma Mercedes Sosa que já não canta apenas folclore argentino e latino-americano, canta tango e canta rock. E tem como músicos convidados muitos dos jovens que se transformariam, pouco depois, em protagonistas da música popular argentina nos anos

Já instalada novamente no seu país, Mercedes Sosa continua sua carreira bem-sucedida, que confirmam os cerca de 70 discos gravados e os inumeráveis shows na Argentina e no resto do mundo. E, é claro, o enorme respeito e carinho recebido do público.

Mercedes Sosa, a voz da América, a negra, como ela era chamada carinhosamente por causa dos seus longos cabelos negros, faleceu aqui em Buenos Aires em outubro de 2009, aos 74 anos.

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Esteban Becker, churuquiano, é argentino e atual diretor técnico da Seleção Africana de Guiné Equatorial. Do posto 200 no ranking FIFA, quando assumiu o seu cargo, posicionou o selecionado no lugar 49 que ocupa atualmente. Nascido em 1954 em Bernal, localidade ao sul da província de Buenos Aires, seus primeiros avanços esportivos como jogador foram na idade de 12 anos, quando ingressou às inferiores do Clube Independiente de Avellaneda. Ali permaneceu até atingir a terceira do Clube Quilmes no começo da década de 80. Em paralelo à carreira como jogador, formou-se bacharel em Educação Física. O futebol o levou a jogar em distintas ligas regionais, como a da localidade de Saladillo, na província de Buenos Aires. Nesses anos, teve a possibilidade de viajar a Israel como parte de um combinado da comunidade judia argentina. Ali já sobressaía entre seus companheiros. Por isso, o Atlético de Madrid viu seu potencial e Esteban viajou à Espanha para realizar uma prova, onde infelizmente não foi selecionado. Contudo, sua habilidade levou-o a jogar na Bélgica e Alemanha durante várias temporadas. Então ele decidiu encarar o desafio de dirigir tecnicamente e começou a trabalhar com times de futebol da Espanha de todas as categorias, chegando à Segunda B, liga destaque no futebol da Península Ibérica. Apesar que, segundo ele, se identifica com um futebol diferente, muitos o chamam, tanto na África quanto na Europa, do Cholo Simeone de Guiné Equatorial, em referência ao ex-jogador do selecionado argentino e atual diretor técnico do Atlético de Madrid, Diego Simeone. Talvez pelo meu caráter me relacionam com el Cholo, mas minha escola elabora mais jogadas e procura tornar mais vistoso o esporte do futebol. O de Simeone é muito bom no Atlético de Madrid, mas no trabalho se passa por outro lado para alcançar bons resultados e é uma questão de estilos.

O caminho percorrido por Esteban foi chave para exercer como professor de educação física na Federação Espanhola de Futebol, com uma longa e exitosa carreira em ascenso desse país. Nesse ponto, surge a possibilidade de dirigir o selecionado de futebol feminino em Guiné Equatorial. Com a seleção feminina de Guiné Equatorial, fomos campeões da África invictos, com 17 gols a favor e nenhum contra. Fato que fez os dirigentes do futebol me escolher para dirigir a seleção maior masculina. Finalmente alcançamos o quarto lugar na Taça da África e todo o continente se perguntava como foi que chegamos a esse lugar com apenas 1 milhão de habitantes. Embora Esteban seja diretor da seleção de Guiné Equatorial na África, sua família, composta por sua mulher, também professora de educação física, e seus dois filhos adolescentes, vive em Madrid, a 5 horas de avião. Segundo ele, viaja continuamente entre África e Espanha. Também viaja frequentemente com toda a sua família argentina, em especial para as festas de fim de ano. Como diretor técnico, Becker foi convidado para participar em numerosos eventos de futebol internacional, como o anúncio na sede FIFA da Rússia como sede mundial 2018. Esteban conta que nunca duvidou ante os desafios. Também não quando o convocaram para as ligas africanas, um exotismo que para os olhos ocidentais é um pouco abrumador. Ele nos conta o que é Guiné Equatorial. Quando a gente vai para a África, pensa em girafas, elefantes e crocodilos. E não é assim, não. Guiné Equatorial é o único país dos 55 da África onde se fala espanhol, fato que ajudou muito a minha integração, por ser herdeiros mesmos que a Argentina da mãe pátria, a Espanha. Isso me faz sentir à vontade. Contudo, eles têm seus costumes, tribos e cultura. O argentino conhece as limitações da seleção que dirige e na qual participam jogadores muito jovens que mostram a sua magia em ligas do ascenso na Espanha. Contudo, chegou à semifinal da Taça da África só com 2 jogadores de primeira divisão. Apesar de serem considerados como a Cinderela do futebol africano, Becker não afasta a possibilidade de jogar um Mundial, ou pelo menos, sentar as bases no futuro para que isso aconteça.

0: llegar de España, trata de hacer...
1: La selección de Guinea Ecuatorial procuró hacer un fútbol estilo español, isto é, mudar o que eles tinham como conceito. Eu quero chegar à ideia que implementou Vicente del Bosque, diretor técnico campeão do mundo com a Espanha na África do Sul 2010. Quero que os jogadores entendam que ao poderio físico que têm, lhe podem somar a inteligência e dessa maneira jogar mais e correr menos com melhores resultados. É muito difícil conseguir que Guiné Equatorial possa jogar em um Mundial. Mas também era impossível chegar aos postos que alcançamos na última taça da África com o quarto lugar, quando todos diziam que íamos ser os últimos.

Esteban, apesar de ser argentino, considera que é um cidadão do mundo e uma pessoa de sorte. Acredito que sou um cidadão do mundo, porque o futebol me levou por muitos países e os diretores técnicos sempre temos as malas preparadas para viajar quando nos chamam ou contratam de qualquer um clube ou país. A gente representa seu país de origem no lugar onde tiver que trabalhar e eu sempre trabalho com o coração. Quando fala de seus referentes no futebol ao longo da história, Esteban marca algumas diferenças entre os que considera os argentinos mais influentes na sua vida esportiva e trabalhista. Meu primeiro referente foi Ricardo Bottini, que por mais de 20 anos usou a camiseta do clube, do qual sou torcedor na Argentina, o Clube Atlético Independiente de Avellaneda. Depois foi Diego Armando Maradona, que teve a sorte de vê-lo no Mundial de México 1986. Após seguir toda a sua carreira, posso dizer que foi um dos maiores do mundo. Outro é Alfredo Di Stéfano, quem faleceu e com quem compartilhei muitas conversas. Batíamos papo no café e falávamos de futebol. Ele me ensinou muitas coisas. Por sorte, Lionel Messi também é contemporâneo, mas não posso compará-lo com Maradona pelas épocas e as diferenças no jogo. Hoje Messi é o número um nos tempos do jogo que na atualidade são mais velozes e resolve as coisas com total perfeição. Becker não só não rejeita a possibilidade de dirigir em Sul-América, também pensa que esse seria o caminho quase natural para chegar a ser o diretor técnico da seleção maior argentina no futuro. Quando a gente começa a carreira de treinador, não sabe onde vai terminar. Agora ninguém vai me nomear o próximo treinador da seleção maior argentina. Contudo, graças à minha trajetória, teve ofertas em muitos lugares de Sul-América, para clubes e seleções. Esse detalhe pode me colocar em um lugar onde, de acordo ao trabalho e os resultados obtidos, possa competir no futuro para ocupar um lugar no selecionado. Há que seguir trabalhando com muita fé.

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0: De que mistério estão feitas as músicas favoritas dos argentinos? Sobre o que falam as suas letras e as suas melodias? Tango, folclore, rock, bolero, canção romântica, evocativas ou incitadoras, conjunturais ou duradeiras, líricas ou narrativas, de amor ou testemunhais. A seguir, a RAE apresenta 100 anos de músicas argentinas, um passeio pelas canções do século XX que mais identificam os argentinos. Hoje apresentamos Persiana Americana, uma música de autoria de Gustavo Cerati e Jorge da Funchio, interpretada pelo conjunto Soda Stereo.
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0: Nascida em 1983, Soda Stereo é com certeza uma das grandes bandas de rock argentino e a que maior reconhecimento alcançou no estrangeiro. Integrado por Gustavo Cerati, Zeta Bosio e Charlie Alberti, o grupo se caracterizou por uma proposta muito atrativa do ponto de vista rítmico musical e também por otorgar uma grande importância à imagem, maquiagem, penteado, vestiário e luzes. Autores de músicas que são hoje consideradas clássicos dentro do repertório do rock em espanhol, como La Ciudad de la Furia, Signos ou Cuando Pase el Temblor, a que escutaremos hoje, Persiana Americana, nasceu de uma ideia de Jorge da Funchio, um fã de Soda Stereo que resultou vencedor em um concurso de letras organizado por um programa de rádio. O narrador da letra é um voyeur que se descreve a si próprio à beira do abismo, pendurado num parapeito, olhando a vida através da persiana americana. A letra tem uma disfarçada referência cinematográfica e que é ao filme Dublê de Corpo, de Brian De Palma, que por sua vez homenageava Hitchcock. Ambos, música e filme, parecem dizer o mesmo, que não existe possibilidade de contato real entre duas pessoas que acabe bem. Melhor, antes, então, olhar a vida através da persiana americana.

música persiana americana foi apresentada em 1986 e integra o disco Signos, lançado ao mercado nesse mesmo ano. Foi, por outra parte, o primeiro álbum em formato de CD de compact disc de um artista argentino em 1988. E é essa a versão que escutamos então a seguir.

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E bem, amigos, hora já de ir encerrando o nosso encontro em português pela RAI Argentina ao Mundo, onde estivemos aqui, como sempre, com imenso prazer, levando até vocês aspectos da nossa cultura, da nossa história, da nossa música, também da nossa atualidade informativa. Tomara continue a acompanhar os nossos encontros e amanhã. Aqui estivemos, como sempre, toda a equipe da RAI Argentina ao Mundo.